0: 9 e 14.
1: Eu sou apaixonada nessa moda aqui, viu? Quem já sofreu de amor vai.

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1: Nove e 42.

0: Valeu!
1: Valeu, Matheus.
2: Cara, sucesso.
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0: Ô, Michel! Alô, São Paulo! Fala, gente!
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0: E aí?
5: Aí você...

0: Brasil.
1: Todo carinho pro Breno e Caio César aí, galera. Aê!
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0: 10 e 13.
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0: 10:34.
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3: Misturadinho, mulher. 3.
4: Que honra ter vocês aqui com a gente. Alegria. Ferruginho. Se liga aí.

0: Obrigado, Uberlândia.
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3: Essa é pra vocês dois, né?

0: nervosa agora.
1: Chama 11 e 4.
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0: desculpa, eu não sabia que eles iam. Ela me surpreendeu aqui. Uma salva de palmas à minha mãe também.
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0: Simone Regis!
1: Obrigado, Manu!
0: Sai, Manu!
1: Tchau, gente! Obrigado!

0: meia-noite e 11.
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0: Thiago Castelli e Dailara.
1: Dailara, muito obrigado.
2: Aê, muito obrigada, obrigada, viu? Um sucesso.
3: Meia-noite e 34.
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0: 1h10.
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3: 1:27.

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0: 2:09.
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0: presente. Para o Marrone.
1: Muito obrigado.
2: Parabéns, sucesso para vocês.
1: Muito obrigado, de verdade.
3: 2h35.
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0: 2:47.
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0: te esperando.
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0: 3 e 10.
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0: 3:45.
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0: Muito obrigado, muito obrigado, muito obrigado.
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4: 3:59.
0: Paixão bateu.

0: 4:11.
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3: Raparigueiro, vagabundo.

0: 4:32.
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0: MC Bruninho.
1: Valeu, Bruninho.
2: Aê,
1: muito
2: galera.
1: Sucesso, viu? Obrigado, obrigado pelo carinho. Obrigado, obrigado por participar desse momento tão especial na nossa carreira.
2: É nóis.
1: Tamo junto.
0: Fenômeno.
1: Muito sucesso. Salva de palmas pra Bruninho.

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0: igual o paletó é morrer, Antônio.
1: Aí pro cemitério, Amado.
0: Deus nos livre, Antônio.
1: Deus nos livre, Amado.
0: Aí pro cemitério, Antônio.
1: É?
0: Ai, meu Deus.
2: 5:36.
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0: 6h36.
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3: Vamos cantar esse modão. Três boiadeiros. Vamos lá.

0: 7:03.
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amor tem dessas coisas. No meio do amor se encontram as divergências. E assim a gente vai amando.

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2: Sejam bem-vindos, Guilherme Benuto em casa. Yeah.

0: Boa noite.
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15: Acabou. Acabou. Não tem mais nada. É, o vídeo acabou. E aqui agora.
16: 8:29.

0: Obrigado, Felipe Araújo. Valeu, Henrique Juliano.
1: Que Deus abençoe muito você, viu? Prazer estar fazendo parte desse projeto do seu sonho, tá, meu filho?
0: Muito obrigado pelo carinho, pela amizade que nós temos. Muito obrigado por tudo. Tamo junto.
1: Tamo junto. Que Deus abençoe muito você, sua carreira. Obrigado, Goiânia. Obrigado, Brasil. Beijo pra vocês. Com Deus, gente. Beijo.
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0: Valeu, rapaziada. Valeu, galera. Uma satisfação. É isso aí, rapaziada.
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2: 8:38.

0: Que delícia!
1: Quem gostou, faz barulho aí!
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3: 8h44.
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0: seguinte.
1: Bora, toca o barco, prazer. Vamos lá.
2: Eu lembro nessa época,
1: foi boa demais. Nossa senhora, eu vou sair daqui, tra,

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0: Muito obrigado.
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0: Vai, boiadeiro.
3: Vai na castela, o que que é?
4: Parece que eu já quero sentar aqui num bar em Goiânia mesmo e já começar a beber ouvindo essa.
3: Tô pronto.

0: Guilherme!
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0: 9:57.
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3: Essa é nossa. E o nome dela é Uma Ex. Escuta aí, vai.

10 e 16. 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

0: Felipe Rodrigues, obrigada.
1: Obrigado, obrigado. Obrigado, isso, mano. Deus abençoe.

0: 10h58.
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3: Vem

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1: Guilherme Benuto.
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0: Matê.
1: Oi, Lé!
2: Sucesso de ontem, cara.
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0: Boa noite, Mara Rosa, boa noite, Mara Rosa, boa noite todo mundo aí que tá aqui com a gente. Meus amigos, minha família.
1: 11h29.
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2: 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Ela não vai pro rodeio pra beber cachaça. Sabe o que é que ela tá interessada? Sabe o que é que ela quer?

0: Mariana Fagunda!
1: Onde 11:49.
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0: cosa linda. E chi dichiara? Vocês são maravilhosos, Aracaju!
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3: Meio-dia e 56.
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3: Ah, Rio Preto. Chega Arnaldo e Zé Neto e Cristiano junto e misturado, hein?

0: Quem gostou faz barulho, quem não gostou faz também.
1: Faz também, custa pé bem.
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3: Uma hora e 30 minutos.

0: manos. Obrigado a vocês.
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2: 1h40.
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0: 1h46.
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0: 2h48.
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0: meu rapaz.
1: Que bem incrível.
2: Obrigado, meu
0: obrigado,
2: mano.
0: Obrigado, meu gato. Obrigado, meus lindos. Deus abençoe mais um projeto.
2: Amém.
3: Oba! 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
4: 2h53.
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0: Valeu!
1: Murilo Rufi.
2: Obrigado, velho.
0: Obrigado, gente. Mais uma vez. Irmão.
3: Muito obrigado. Que Deus abençoe muito sua vida, seu projeto, obrigado sua carreira, sua história.
2: Muito feliz, viu? Muito feliz.
3: Que isso,
2: obrigado de coração por tudo.
4: 3 e 2.
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7: Yasmin Santos.
8: E o Guilherme. De novo isso aqui. 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
7: Será?
8: Mas isso é sempre assim. 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

0: Mas você foi um sonho, um pesadelo, meu Deus. Você era a mulher do Manuel Gomes, eu era segurança, motorista de vocês. Meu Deus. Você tem certeza que você não tá me traindo?
1: Não.
0: Jura?
1: Juro.

0: gledio amaro, rapaz.
1: Coração.
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2: 3h29.
3: Eu acho que você tem que mandar aquela mensagem. Mas manda o que tá no seu coração.
4: Porque se fosse eu falaria mais ou menos assim.
5: Ei, boa noite. Antes de te bloquear, eu só vim te dizer que a partir de hoje pode tocar o terror, fazer o que quiser fazer. A boca é sua, curte suas farras. Sinto mais nada.
3: Não, apaga.

0: Maravilha!
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0: 3h58.
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2: 5:24.
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2: 5:41.
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0: casa.
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2: Mamãe, fica relax, baby.

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0: 7 e 5.
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1: Então, essa agora você fala uma frase que eu tenho certeza que o povo vai derreter agora.
2: Agora é o seguinte, moçada. Pode olhar pro céu porque o mundo vai acabar agora. Segura, Pinóquio. Olha pro céu que é de verdade.

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1: 7h58.
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0: e senhores, Hugo e Guilherme Bevezada.
1: Muito obrigado.
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0: Atlântida.
1: 8h31.
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Onde você estiver, o seu coração bate mais forte. 8:37.

0: Papa.
1: Vinte e um, 99, 879, 7447.

0: as guri!
1: E o LT!
2: Show demais!
0: Sensacional, gente, que energia, obrigado, boa. Viu, gente? Deus abençoe muito. Muito, vocês são maravilhosos. O que falar dessas meninas doidas aqui?
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0: 8h55.
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4: Arroba Evonei Fernandes no Instagram. Tá no Grale. Chama. Essa é doída, viu?